me perguntei se entendes que temos algo aí que vemos e entendes por parte para